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6: Obrigado pelo carinho, você está na Catarinense, a número um do seu coração. Tarde de Rádio Saudade, sextou, galera do bem. Se fosse uma semana sem feriado, seria um sextou diferente, né? Mas hoje é feriado nacional. 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Vamos seguindo na manhã, na tarde, na noite, em qualquer horário com você. Aqui, Rádio Saudade, de sexta-feira,

0: Carnaval, carnaval, carnaval. Eu fico triste quando chega o carnaval. Isso é Luiz Melodia. Vamos lá.
1: 5:28.

O encontro foi gigante nesse bloco, hein? Golden Boys, alguém na multidão, Titãs, Marvin, boa sexta-feira pra você.

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Obrigado, meus amigos queridos, minhas amigas. Super Tri, final de semana do Rádio Saudade. Musicalidade e energia boa pra você. Obrigado pela carona. Bid Thomas. Quem lembra daquela novelinha lá, Selva de Pedra? É, essa é a música.

Ouvimos a cor do som, abri a porta, apareci antes, Beat Thomas, Rock and Roll Lullaby. E amanhã da galera, tranquilo, de boa na lagoa? É isso aí, continua comigo, vamos juntos, viajando no tempo e só curtindo as melhores.

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2: Atenção, produtor! 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Conforme a Receita Federal, o prazo de entrega vai até 29 de maio. 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Em caso de dúvidas, procure um contador de sua confiança ou sindicato rural de sua região. 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

A toda a galera que se liga hoje, programação mega especial do Dia do Trabalho, o dia em que comemoramos a todos os trabalhadores desse país. 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Obrigado pela carona aí, né? 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E agora a gauchada de Porto Alegre, Cleiton e Cledir Rabisca.

0: deu pra ti. Valeu, Cleiton e Cledir Ramil na Catarinense. Obrigado pela carona. Vamos juntos trazendo sempre o que há de melhor na saudade, viajando no tempo, voltando ao passado com a nossa nave chamada Catarinense FM. Daqui a pouquinho. 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
0: Um super carinho, super energia, alô gente de Luzerna. Pessoal de Bicarelli, Três Etilhas e Arroio 30. Vamos que vamos, turma de Água Doce, né? Naquele clima, naquela energia gostosa da nossa sexta-feira, sextando com a nossa volta ao passado, com as músicas mais incríveis, como London Beat, um ritmo muito legal.

0: Where are you? Valeu London Beach, valeu o clima, valeu o ritmo, valeu a energia, valeu. Daqui a pouquinho seguimos na festa do rádio. 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

E para quem tá ligado na Vila Cachoeirinha, ergue o dedinho, alô Jardim Itália, pessoal do Cordazzo, João Paulo II, Vila Pedrini, tamo junto, né? Essa é a catarinense, sempre de bem com a vida, uma boa sexta-feira à tarde para você. 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E agora, Demétrios, essa aqui pouca gente vai lembrar.

0: Buscamos nos anos de 1978, Demetrios, O Ritmo da Chuva, no Rádio Saudade, foi demais. 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
0: E aqui, meus amigos queridos, tudo que é bom dura pouco, né? O Rádio Saudade dessa sexta-feira, fechando a semana maravilhosa, sextou com feriado. Que é coisa mais interessante do que isso, meu amigo. Vou trazer a última de hoje, Fernando Mendes.

0: Sorte tem quem acredita nela. E deu uma lembrancinha do nosso querido amigo Enio Melo agora, né? Que sempre pedia pra gente essa música. Que Deus o tenha, querido amigo. Fernando Mendes, fechando o nosso sextou do rádio. Saudade maravilhoso, com produção de Eliseu Peruso Júnior. Segunda-feira a gente volta, combinado? Sempre viajando no tempo, pegando a nossa nave e voltando ao passado com as músicas mais incríveis, mais lindas para você. Fique agora com a oração do Ângelus e depois a gente volta. Vamos contigo, levando alegria e energia boa em 97,3 Hora de Oração.
1: Louvado seja nosso Senhor Jesus Cristo, para sempre seja louvado. Meus queridos irmãos e irmãs, você que nos ouve, nesse momento queremos pedir a intercessão da Virgem Santíssima, Nossa Senhora, Nossa Mãe, a Virgem Aparecida sobre nós e sobre as nossas famílias. E ao mesmo tempo pedimos a constante intercessão de nossa padroeira, Santa Teresinha do Menino Jesus. E por isso rezamos. O anjo do Senhor anunciou a Maria e ela concebeu do Espírito Santo. Eis aqui a serva do Senhor, faça-se em mim segundo a vossa palavra. E o Verbo se fez carne e habitou entre nós.
2: Na Ave Maria desta sexta-feira, dia do trabalho, rezamos para que o nosso trabalho contribua para um mundo melhor. Celebramos esse dia à luz de São José Operário, padroeiro dos trabalhadores. O livro do Gênesis nos recorda que o nosso trabalho não é apenas esforço, mas vocação, pois Deus confia ao ser humano o cuidado com a criação. Já no Evangelho, vemos um detalhe muito significativo. Jesus é chamado de o carpinteiro. Isso nos mostra que ele aprendeu o ofício de seu pai terreno, José, que sustentava a família com o trabalho de suas mãos. Certamente Jesus aprendeu com ele a profissão e também o valor profundo do trabalho. São José, em sua simplicidade, nos ensina que não é o tipo de trabalho que o santifica, mas o tanto de amor com que o realizamos. Isso é que transforma o nosso trabalho em oração. Pedimos que a Virgem Maria nos ensine a valorizar o nosso trabalho como dom e missão. Ave Maria, cheia de graça, o Senhor é convosco. Bendita sois vós entre as mulheres, e bendito é o fruto do vosso ventre, Jesus. Santa Maria, Mãe de Deus, rogai por nós, pecadores, agora e na hora de nossa morte. Amém. Um dia muito feliz e abençoado a todos os ouvintes.
1: Queremos concluir esse instante de oração pedindo a bênção de Deus nosso Senhor, especialmente por intercessão de nossos padroeiros, de nossas comunidades e de nossa padroeira, padroeira do nosso Santuário Catedral Santa Teresinha do Menino Jesus. O Senhor esteja convosco, Ele está no meio de nós. O Senhor vos abençoe e vos guarde. O Senhor mostre a sua face e tenha misericórdia de vós. Volva para vós o seu olhar e vos dê a sua paz. Abençoe-vos o Deus Todo-Poderoso, Pai, Filho e Espírito Santo. Amém.
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0: É isso aí, gente do bem, alegria, alegria, alegria, é isso aí, é hora de notícia, está começando o Rádio Contato. Peguei vocês, hein? Claro que não. Só que não. Hoje é feriado, hoje é dia do trabalho, 1º de maio. Estamos chegando depois do Ângelus com o Rádio Contato Mais Musical, que hoje tem um plus para vocês. A gente vai até as 8 da noite com muita energia sertaneja, naquele pique, naquele astral, naquela vibe da catarinense. Então, começando com João Neto e Frederikson.

0: Ouvimos Vitor e Léo, teve por aqui o Wesley Safadão, Luan Santana, João Neto e Frederico. Moda derramada, que coisa de louco. Pra você, um grande abraço, tamo junto.
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0: Essa é a Catarinense, esta é a alegria, esta é aquela vibe que você se amarra nas músicas mais maravilhosas do rádio. Estamos começando mais um bloco aí, desejando para você uma ótima noite, fim de semana só tá começando, né, galera? Vai trabalhar amanhã? Tá tranquilo, tá de boa, né? Maiara e Maraíza.
1: Tem coisas que a gente promete, mas não cumpre, né?

Ouvimos Jorge Mateus, Vovoando, TV Atsu, Hudson Lobe, Maiara e Maraíza, sorte você beija, a sorte é que você beija bem, né? Pessoal dos supermercados também na batalha hoje, obrigado pelo carinho, tudo de bom pra vocês.

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Para quem está na Catarinense, um abraço carinhoso e um baita final de semana para todo mundo, porque sexta-feira, sabe como é, feriado, a galera já tá de boa, para quem tá saindo de casa, para quem está lá no interior, fechando mais um dia de trabalho, obrigado pelo carinho de todo mundo aí, e vamos juntos na Noturna Catarinense, agora é o Rádio Contato Musical. Yuri.

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0: Zezé de Camargo e Luciano, defensor Paulinha Fernandes, beijo bom pro Fernando e Sorocaba, anjo de cabelos longos, uau, Yuri Caidan, sem barreiras.
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Aqui é Catarinense em 97,3. Obrigado, gente. Hoje não tem o rádio contato, né? Tem lá, feriado nacional, sabe como é que é? Folguinha pros meninos. Mas eu vou com vocês até as 8 da noite, embalando com o que tem de melhor, abrindo o sonsaço de Jades e Jackson.

João Bosco e Vinícius, ponto fraco. Jorge Henrique e Rodrigo, ainda teve Henrique e Juliano, seu oposto, Taime e Thiago, e Jades e Jadson, noite fracassada. Por quê? Mas por quê? Por quê? Daqui a pouquinho tem mais.

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0: a sexta-feira, 1º de maio, dia do trabalho. Salve, trabalhadores do meu Brasil. Essa é a Catarinense, a melhor rádio do sul do Brasil, a mais ouvida, a melhor vibe. Vamos lá com Matheus e Cauã.
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0: Thiago Carvalho e Leonardo Sempre Será. Tivemos Rick Renner, Paulinha Fernandes e Matheus e Cauã, a Rosa e o Beija-Flor.
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0: Dale música boa, salve, hoje não tem Voz do Brasil, né? Uma folguinha pra galera, pra quem nos acessa em nossas redes sociais, pra quem está no digital ouvindo a Catarinense em qualquer parte do planeta, um bom início de noite aqui no Brasil, o Zagroboy Fernando Sorum.
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Alex e Ronaldo, fotos e lembranças, Lucas Lugo, cara do bem esse, né? Só vai dar eu. Cleiton e Romário cantaram com ele. Ataíde Alexandre, as Avenidas, os Agroboy e Fernando e Sorocaba, consequências de amar um cowboy.

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0: na nossa companhia da noite, da energia, do alto astral da Catarinense, a rádio que toca o seu coração. Vamos nós até daqui a pouquinho, né? Zezé de Camargo tá abrindo esse bloco demais.
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0: Jorge Matheus, louca de saudades, Zezé de Camargo, dou a vida por um beijo. E aí, tudo de bom pra você.
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Gente, sexta-feira, dia do trabalho. Alô, trabalhadores do meu Brasil. Tudo de bom para toda essa gente, para nós também aqui na Catarinense, né? Vamos abrir aí, Bruninho e Davi.

0: Já chegou o mateador da noite. PC já tá na área daqui a pouquinho com o seu programa, né? Agora André e Matheus, boca a boca, Bruninho e Davi, beija a flor, me beija da saudade. 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
1: 8 e 5.
0: Meus amigos e amigas, foi uma tarde interessantíssima que passamos juntos nesse dia 1º de maio. Para fechar minha participação nesse dia, Ana Castela.

0: Tô voltando, valeu Ana Castela, amigos e amigas, muito obrigado pelo carinho. Eliseu Peruso produziu a programação de hoje, a gente agradece e ó, de todo o coração, pedindo as bênçãos do Papai do Céu nesse dia do trabalho para todos os trabalhadores desse Brasil. Gente que sofre, gente que trabalha, gente que não desiste. Somos a maioria, com certeza. Continue na noite, cola na Catarinense, vem aí o PC e o Nativismo e amanhã 7:50, o programa da alegria, super ao vivo pra você. Então fica com Deus e até amanhã no Sabadão da Catarinense. O bicho vai pegar. Valeu, fui.
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3: Atenção, aviso com urgência. 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

0: Obrigado, Magrão.
1: Obrigado, Grupo Minuano. Muito sucesso. Com certeza será.
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3: 8:53.